0: mais uma estrela cadê?
1: Guilherme Veludo, menos é mais e Matheus Ferraz.
2: Mais barulho, São Paulo!
3: Explodiu!
1: Obrigado, gente!
4: Obrigado, meu irmão.

Fimi. Você tá sendo acordeão, Ricardo, viu?

0: Guilherme Benuto e Barões da Pisadinha.
1: Fazendo a faxina no seu coração.
0: Pra tocar em todos os bares, botecos e paredões do Brasil.
1: Ai, galáxia.

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3: comentou a sua mãe vendo tanto luxo.
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3: 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Primeiro eu tirei a mão da frente, depois eu tirei a de trás também.
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6: Falou tudo o que queria? Vai com Deus então. Vou seguir minha vida. Então aproveita.

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1: Na vida, o importante não é simplesmente começar bem, mas terminar bem. O segredo para isso está em se apegar com mais firmeza às verdades ouvidas, para a gente não se desviar delas, como lemos aqui no livro de Hebreus, capítulo 2, versículo 1. Esse apego é a dedicação, o interesse e o compromisso que tornarão nossos pés firmes numa caminhada reta no centro da vontade de Deus. Muita gente desistiu e desiste pelo fato de se apegar nas ideias, sonhos e projetos, mas não com a devida firmeza, e sim de forma superficial. O apóstolo Paulo falou que corria para o alvo, deixando as coisas que para trás ficam. Isso é uma prova de alguém que se apegou num propósito com toda firmeza, a ponto que no final de sua vida disse: "Combati o bom combate, acabei minha carreira e guardei a fé." A bênção de Deus sobre nossa vida, de modo que essa venha a ser também nossa palavra de vitória. Amém.
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0: Ele tem jeito não.
1: Obrigado, lindona, obrigado, Deus abençoe.
0: Muito obrigada.
1: Que alegria ter você aqui nesse projeto lindo.
0: Feliz demais, Marinho.

vocês aqui, magrão. Negócio aqui, ó. Aí. Não vejo minha mulher, pô. Bota esse negócio lá na sua cabeça.

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Zanzinho! Adivinha só, eu já tô aqui de volta com a Hora do Pilha, com mais uma história pra vocês. E essa é de bêbado que chega tarde em casa. Diz que o cara chega em casa às 5 horas da manhã, bebum, borracho. Bate na porta e fala, ô mulher, abre a porta. A mulher vai até a porta e fala, não vou abrir, porque é a segunda vez já essa semana que você chega em casa bêbado. E eu falei que não vou mais te receber bêbado. Ele bate na porta de novo, abre, mulher. Abre, por favor. Eu trouxe uma flor pra mulher mais bonita que mora nessa casa. A mulher se comoveu com aquilo, achou uma mensagem de amor linda. Abre a porta. Ele cai no sofá duro, desmaiado. Aí ela olha pra ele sem flor, sem nada, e ela fala, sim, cadê a flor que você falou que trouxe pra mulher mais bonita dessa casa? Ele olhou pra ela meio com olho e fala pra ela, e cadê a mulher mais bonita dessa casa? Contente agora. Carcula só. O bêbado vendo visagem pode abandonar. 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

0: Isso é hit, isso é DVD, intuição.
1: Oh, meu Deus, eu amo tanto vocês. Obrigada, minhas amigas, por tudo.

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0: Meia-noite e seis.
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2: Na vida, o importante não é simplesmente começar bem, mas terminar bem. O segredo para isso está em se apegar com mais firmeza às verdades ouvidas, para a gente não se desviar delas, como lemos aqui no livro de Hebreus, capítulo 2, versículo 1. Esse apego é a dedicação, o interesse e o compromisso que tornarão nossos pés firmes numa caminhada reta no centro da vontade de Deus. Muita gente desistiu e desiste pelo fato de se apegar nas ideias, sonhos e projetos, mas não com a devida firmeza, e sim de forma superficial. O apóstolo Paulo falou que corria para o alvo, deixando as coisas que para trás ficam. Isso é uma prova de alguém que se apegou num propósito com toda firmeza, a ponto que no final de sua vida disse: combati o bom combate, acabei minha carreira e guardei a fé. A bênção de Deus sobre nossa vida, de modo que essa venha a ser também nossa palavra de vitória. Amém.
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0: Alô!
1: Valeu!
0: Tamo juntos, menino!
2: Bem-vindos à minha casa! Bem-vindos ao Ferrugem em Casa!

0: mas infelizmente não deu certo, né? Quem gostou faz barulho.
1: Claudinho Brasil, Gabriel do Borel, Jonatas Felipe.

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5: Simbora sim!

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0: É o TS, tá? É o TS, tá?
1: É o DJ TN Beat, vida!
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0: melhor que nós dois, hein, Simone Mendes?
1: Hugo Henrique, coisa linda.
0: Palmas pra Simone aí, São Paulo. Muitas palmas.
1: Tchau, São Paulo, obrigada.

0: bem o problema que tem.
1: Salva de palmas! Manda o nome dele! Padinha. Obrigado, meu irmãozinho. Deus abençoe você. Muito sucesso, tá?

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1: Na vida, o importante não é simplesmente começar bem, mas terminar bem. O segredo para isso está em se apegar com mais firmeza às verdades ouvidas, para a gente não se desviar delas, como lemos aqui no livro de Hebreus, capítulo 2, versículo 1. Esse apego é a dedicação, o interesse e o compromisso que tornarão nossos pés firmes numa caminhada reta no centro da vontade de Deus. Muita gente desistiu e desiste pelo fato de se apegar nas ideias, sonhos e projetos, mas não com a devida firmeza, e sim de forma superficial. O apóstolo Paulo falou que corria para o alvo, deixando as coisas que para trás ficam. Isso é uma prova de alguém que se apegou num propósito com toda firmeza, a ponto que no final de sua vida disse: "Combati o bom combate, acabei minha carreira e guardei a fé." A bênção de Deus sobre nossa vida, de modo que essa venha a ser também nossa palavra de vitória. Amém.
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Eu tô chegando, meus anjinhos! Adivinha só, eu já tô aqui de volta com a Hora do Pilha, com mais uma história pra vocês. E essa é de bêbado que chega tarde em casa. Diz que o cara chega em casa às 5 horas da manhã, bebe um borracho. Bate na porta e fala, ô mulher, abre a porta. A mulher vai até a porta e fala, não vou abrir, porque é a segunda vez já essa semana que você chega em casa bêbado. E eu falei que não vou mais te receber bêbado. Ele bate na porta de novo, abre, mulher. Abre, por favor. Eu trouxe uma flor pra mulher mais bonita que mora nessa casa. A mulher se comoveu com aquilo, achou uma mensagem de amor linda. Abre a porta. Ele cai no sofá duro, desmaiado. Aí ela olha pra ele sem flor, sem nada, e ela fala, sim, cadê a flor que você falou que trouxe pra mulher mais bonita dessa casa? Ele olhou pra ela meio com olho e fala pra ela, e cadê a mulher mais bonita dessa casa? Contente agora. Carcula só. O bêbado vendo visagem. Pode abandonar. E se liga aí, que a Hora do Pilha volta a qualquer momento.

0: Cleiton Romário.
1: Obrigado, Matheus.
2: É nóis.
1: Que alegria estar com vocês aqui.
3: Obrigado, meus irmãos.
1: Que energia boa.
0: Você sabe que a gente sempre acaba virando assunto delicado nas rodinhas, né, comandante?
4: Com certeza.
0: Chão de avião.
5: Que leve, Beluto.

Que rolo bom, filho. Deu rolo, hein? Obrigado, gente. Sucesso.

0: que você mais gosta de fazer?
1: Você tá ligado, famoso lança-lança.
0: Sério? Mostra um pouco pra gente.
1: Você passa a mão na cabeça, tá ligado? Não, jogou pra cima. 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
2: Meninas do challenge.

0: você mais gosta de fazer?
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0: Obrigado, gente.
1: Incrível.
0: Obrigado, meu parceiro.
2: Três e dois.

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5: Nossa, hein? Que é isso? Nossa! Vamos que vamos! Delícia! Ai, ai!

viu, delícia? Nossa! Ai, se eu te pego.

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1: Na vida, o importante não é simplesmente começar bem, mas terminar bem. O segredo para isso está em se apegar com mais firmeza às verdades ouvidas, para a gente não se desviar delas, como lemos aqui no livro de Hebreus, capítulo 2, versículo 1. Esse apego é a dedicação, o interesse e o compromisso que tornarão nossos pés firmes numa caminhada reta no centro da vontade de Deus. Muita gente desistiu e desiste pelo fato de se apegar nas ideias, sonhos e projetos, mas não com a devida firmeza, e sim de forma superficial. O apóstolo Paulo falou que corria para o alvo, deixando as coisas que para trás ficam. Isso é uma prova de alguém que se apegou num propósito com toda firmeza, a ponto que no final de sua vida disse: "Combati o bom combate, acabei minha carreira."

0: e guardei a fé. A bênção de Deus sobre nossa vida, de modo que essa venha a ser também nossa palavra de vitória. Amém.
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0: prazer, meu amigo, que prazer.
1: Vai botando a mão pra cima agora.

0: mais uma vítima, vítima do golpe. Não é de golpe que eu venho de vítima.
1: Alô, Eric Land, alô, Tarcísio.

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2: Miguel Olía.

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0: Adiós.
1: Mais ou menos assim, ó.
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0: Muito obrigado, Barretão!
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1: Na vida, o importante não é simplesmente começar bem, mas terminar bem. O segredo para isso está em se apegar com mais firmeza às verdades ouvidas, para a gente não se desviar delas, como lemos aqui no livro de Hebreus, capítulo 2, versículo 1. Esse apego é a dedicação, o interesse e o compromisso que tornarão nossos pés firmes numa caminhada reta no centro da vontade de Deus. Muita gente desistiu e desiste pelo fato de se apegar nas ideias, sonhos e projetos, mas não com a devida firmeza, e sim de forma superficial. O apóstolo Paulo falou que corria para o alvo, deixando as coisas que para trás ficam. Isso é uma prova de alguém que se apegou num propósito com toda firmeza, a ponto que no final de sua vida disse: "Combati o bom combate, acabei minha carreira e guardei a fé." A bênção de Deus sobre nossa vida, de modo que essa venha a ser também nossa palavra de vitória. Amém.
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0: Valeu, valeu!
1: Tá chegando, ele pilha.
2: Eu tô chegando, meus anjinhos! Adivinha só, eu já tô aqui de volta com a Hora do Pilha, com mais uma história pra vocês. E essa é de bêbado que chega tarde em casa. Diz que o cara chega em casa 5 horas da manhã, bebe um borracho. Bate na porta e fala, ô mulher, abre a porta. A mulher vai até a porta e fala, não vou abrir, porque é a segunda vez já essa semana que você chega em casa bêbado. E eu falei que não vou mais te receber bêbado. Ele bate na porta de novo, abre mulher, abre por favor. Eu trouxe uma flor pra mulher mais bonita que mora nessa casa. A mulher se comoveu com aquilo, achou uma mensagem de amor linda, abre a porta. Ele cai no sofá duro, desmaiado. Aí ela olha pra ele sem flor, sem nada, e ela fala, sim, cadê a flor que você falou que trouxe pra mulher mais bonita dessa casa? Ele olhou pra ela meio com o olho e fala pra ela, e cadê a mulher mais bonita dessa casa? Tá contente agora? Carcura só! O bêbado vendo visagem pode abandonar. E se liga aí, que a Hora do Pilha volta a qualquer momento.

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0: acredita, Kevinho?
1: Tamo junto, Nara Azevedo, chama!
0: Alô, Kevinho!
2: Vai ter aquela choradinha, né? Essa é doída, hein?

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3: Depois de 2 anos que havia deixado a cidade do interior para vir para a capital, a mocinha recebe a visita dos pais no seu luxuoso apartamento.
4: Minha filha, estou muito orgulhosa de você,
3: comentou a sua mãe vendo tanto luxo.
4: E pensar que você chegou aqui, minha filha, com uma mão na frente e outra atrás. Como é que você conseguiu?

0: conseguiu tudo isso?
1: Ai, mãe, foi fácil. Primeiro eu tirei a mão da frente. Depois eu tirei a de trás também.

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0: Obrigado, Diego. Vitor Hugo.
1: Obrigado, Bruno Marrone, por aceitar o convite e cantar essa moda linda com a gente.
2: Alô, menino, sucesso pra vocês.
1: Ô, moçada.
3: Obrigado a vocês, viu?
0: Muito obrigado.
3: Obrigado mesmo.

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1: Na vida, o importante não é simplesmente começar bem, mas terminar bem. O segredo para isso está em se apegar com mais firmeza às verdades ouvidas, para a gente não se desviar delas, como lemos aqui no livro de Hebreus, capítulo 2, versículo 1. Esse apego é a dedicação, o interesse e o compromisso que tornarão nossos pés firmes numa caminhada reta no centro da vontade de Deus. Muita gente desistiu e desiste pelo fato de se apegar nas ideias, sonhos e projetos, mas não com a devida firmeza, e sim de forma superficial. O apóstolo Paulo falou que corria para o alvo, deixando as coisas que para trás ficam. Isso é uma prova de alguém que se apegou num propósito com toda firmeza, a ponto que no final de sua vida disse: "Combati o bom combate, acabei minha carreira e guardei a fé." A bênção de Deus sobre nossa vida, de modo que essa venha a ser também nossa palavra de vitória. Amém.
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1: 6:49

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0: Parabéns, meninos!
1: Obrigado, meu irmão.
0: Parabéns, meninos. Vocês são 10. Obrigado a vocês pelo carinho. Sucesso.
1: Pra todo mundo.
2: Sucesso pra vocês.
0: Mata-me um CD. Parabéns pra esses meninos.
3: Tchau, obrigado, Campo Grande! Campo Grande.

0: São Paulo!
1: Ferrugem!
2: Marcos e Belucci, meus irmãos, meus amigos, queria dizer da honra que é pra mim, que tô começando agora, tá participando não só de um DVD, mas a gravação de um DVD de uma carreira que já dura 10 anos e 10 anos bem sucedidos. Vocês merecem demais.

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0: 7h42.
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nas veias, tá aí, já nas veias. Vai a quica, sopa. Relaxa, você tá. Quando eu pedi, mas tira quando eu mandar. Gravou, né, Dede? Minuto.

tô chegando, meus anjinhos! Adivinha só, eu já tô aqui de volta com a Hora do Pilha, com mais uma história pra vocês. E essa é de bêbado que chega tarde em casa. Diz que o cara chega em casa 5 horas da manhã, bebum, borracho. Bate na porta e fala, ô mulher, abre a porta. A mulher vai até a porta e fala, não vou abrir, porque é a segunda vez já essa semana que você chega em casa bêbado. E eu falei que não vou mais te receber bêbado. Ele bate na porta de novo, abre, mulher. Abre, por favor. Eu trouxe uma flor pra mulher. Mulher mais bonita que mora nessa casa. A mulher se comoveu com aquilo, achou uma mensagem de amor linda. Abre a porta, ele cai no sofá duro, desmaiado. Aí ela olha pra ele sem flor, sem nada, e ela fala, sim, cadê a flor que você falou que trouxe pra mulher mais bonita dessa casa? Ele olhou pra ela meio com o olho e fala pra ela, e cadê a mulher mais bonita dessa casa? Tá contente agora? Carcuda!

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E se liga aí, que a hora do pilha volta a qualquer momento. É só passinho.

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0: Top demais.
1: Porra, bom demais.
0: Ladies and gentlemen.
1: Valeu, velho. Obrigado pelo carinho.
2: Valeu, Kevinho. Obrigado.
1: Somos fãs desse menino. Bom demais.
0: Tamo junto, viu?

0: Aí vê que é pra sempre, né?
1: Onze cinquenta e sete.

0: mais uma, você é mais uma.
1: Sem você tá fora.
0: Ô, musicão, meu compadre João Lucas, música e show. Tamo junto e misturado, meu.

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1: Na vida, o importante não é simplesmente começar bem, mas terminar bem. O segredo para isso está em se apegar com mais firmeza às verdades ouvidas, para a gente não se desviar delas, como lemos aqui no livro de Hebreus, capítulo 2, versículo 1. Esse apego é a dedicação, o interesse e o compromisso que tornarão nossos pés firmes numa caminhada reta no centro da vontade de Deus. Muita gente desistiu e desiste pelo fato de se apegar nas ideias, sonhos e projetos, mas não com a devida firmeza, e sim de forma superficial. O apóstolo Paulo falou que corria para o alvo, deixando as coisas que para trás ficam. Isso é uma prova de alguém que se apegou num propósito com toda firmeza, a ponto que no final de sua vida disse: "Combati o bom combate, acabei minha carreira e guardei a fé." A bênção de Deus sobre nossa vida, de modo que essa venha a ser também nossa palavra de vitória. Amém.
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3: Minha filha, estou muito orgulhosa de você,
2: comentou a sua mãe vendo tanto luxo.
3: Em pensar que você chegou aqui, minha filha, com uma mão na frente e outra atrás. 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

Eu tô chegando, meus anjinhos! Adivinha só, eu já tô aqui de volta com a Hora do Pilha, com mais uma história pra vocês. E essa é de bêbado que chega tarde em casa. Diz que o cara chega em casa 5 horas da manhã, bebe um borracho. Bate na porta e fala, ô mulher, abre a porta. A mulher vai até a porta e fala, não vou abrir, porque é a segunda vez já essa semana que você chega em casa bêbado. E eu falei que não vou mais te receber bêbado. Ele bate na porta de novo, abre mulher, abre por favor. Eu trouxe uma flor pra mulher. Mulher mais bonita que mora nessa casa. A mulher se comoveu com aquilo, achou uma mensagem de amor linda. Abre a porta, ele cai no sofá duro, desmaiado. Aí ela olha pra ele sem flor, sem nada, e ela fala, sim, cadê a flor que você falou que trouxe pra mulher mais bonita dessa casa? Ele olhou pra ela meio com olho e fala pra ela, e cadê a mulher mais bonita dessa casa? Contente agora, carcura só. O bêbado vendo visagem pode abandonar. 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
1: Na vida, o importante não é simplesmente começar bem, mas terminar bem. O segredo para isso está em se apegar com mais firmeza às verdades ouvidas, para a gente não se desviar delas, como lemos aqui no livro de Hebreus, capítulo 2, versículo 1. Esse apego é a dedicação, o interesse e o compromisso que tornarão nossos pés firmes numa caminhada reta no centro da vontade de Deus. Muita gente desistiu e desiste pelo fato de se apegar nas ideias, sonhos e projetos, mas não com a devida firmeza, e sim de forma superficial. O apóstolo Paulo falou que corria para o alvo, deixando as coisas que para trás ficam. Isso é uma prova de alguém que se apegou num propósito com toda firmeza, a ponto que no final de sua vida disse: "Combati o bom combate, acabei minha carreira e guardei a fé." A bênção de Deus sobre nossa vida, de modo que essa venha a ser também nossa palavra de vitória. Amém.
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0: Simone Mendes.
1: Esqueça tudo, pagode de qualidade.
0: Que coisa linda, hein?
2: Três e 19.

Ah, essa daqui, no DVD de Brasília, ela foi abertura. E bem está.

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0: Vamos quebrar o protocolo aqui?
1: Boazinha, né?
0: O que acontece? A gente sempre, durante a nossa trajetória, somente depois do DVD de Recife, a gente começou a gravar as guias, né? Só no voz e violão, para mostrar para vocês aprenderem e cantarem com a gente na gravação, assim como tá acontecendo aqui hoje. E é muito legal ver o feedback das pessoas, né? Falando, caramba, é muito legal ver vocês assim no voz e violão e tal. Só que essa música em específico, a gente pensou um bocado para poder gravar ela. E eu vou explicar para vocês um pouquinho do contexto. Essa música ela é bem diferente dos padrões assim, comerciais da música. Não é uma música com refrão pré-estabelecido e tal, mas é uma história carregada de muita verdade, assim, sentimentalmente falando, sabe? Essa música é como se fosse uma carta de término de um relacionamento, sabe? Onde a pessoa explica que ela pode amar outra pessoa que ainda vai continuar amando a antiga, né? E essa música se chama Carta Aberta. É uma música de uma pessoa que a gente admira pra caramba, Lari Ferreira, um beijo pra você.
2: Beijo, Lari.
0: E essa daqui a gente quer fazer só no voz e violão e como se fosse realmente numa guia.

Jorge Henrique Rodrigo? É Murilinho Rufo, vai. O que é que você tem nessa boca vermelha?

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1: A voz! Murilo Rufi!
2: Jorge Henrique Rodrigo!
1: Vem comigo, senhor. Assim,

0: 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Na vida, o importante não é simplesmente começar bem, mas terminar bem. O segredo para isso está em se apegar com mais firmeza às verdades ouvidas, para a gente não se desviar delas, como lemos aqui no livro de Hebreus, capítulo 2, versículo 1. Esse apego é a dedicação, o interesse e o compromisso que tornarão nossos pés firmes numa caminhada reta no centro da vontade de Deus. Muita gente desistiu e desiste pelo fato de se apegar nas ideias, sonhos e projetos, mas não com a devida firmeza, e sim de forma superficial. O apóstolo Paulo falou que corria para o alvo, deixando as coisas que para trás ficam. Isso é uma prova de alguém que se apegou num propósito com toda firmeza, a ponto que no final de sua vida disse: combati o bom combate, acabei minha carreira e guardei a fé. A bênção de Deus sobre nossa vida, de modo que essa venha a ser também nossa palavra de vitória. Amém.
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0: mexidinho.
1: Eu acho que você tem que mandar aquela mensagem. Mas manda o que tá no seu coração.
2: Porque se fosse eu falaria mais ou menos assim.
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0: Depois de 2 anos que havia deixado a cidade do interior para vir para a capital, a mocinha recebe a visita dos pais no seu luxuoso apartamento.
1: Minha filha, estou muito orgulhosa de você,
0: comentou a sua mãe vendo tanto luxo.
1: Em pensar que você chegou aqui, minha filha, com uma mão na frente e outra atrás. Como é que você conseguiu tudo isso?
2: Ai, mãe, foi fácil. Primeiro eu tirei a mão da frente, depois eu tirei a de trás também.
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5: Calma, deixa eu respirar um pouco. Nós somos dois.

0: 面不一定。
1: Não venha ficar apaixonado.

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1: Não, de trigo.
2: Ora, pois, engraçadinho, irão sair daqui 40 minutos?
1: Por quê?
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2: Ora, pois.
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chegando, meus anjinhos! Adivinha só, eu já tô aqui de volta com a Hora do Pilha, com mais uma história pra vocês. E essa é de bêbado que chega tarde em casa. Diz que o cara chega em casa 5 horas da manhã, bebum, borracho. Bate na porta e fala, ô mulher, abre a porta. A mulher vai até a porta e fala, não vou abrir, porque é a segunda vez já essa semana que você chega em casa bêbado. E eu falei que não vou mais te receber bêbado. Ele bate na porta de novo, abre, mulher. Abre, por favor. Eu trouxe uma flor pra mulher. Mulher mais bonita que mora nessa casa. A mulher se comoveu com aquilo, achou uma mensagem de amor linda. Abre a porta, ele cai no sofá duro, desmaiado. Aí ela olha pra ele sem flor, sem nada, e ela fala, sim, cadê a flor que você falou que trouxe pra mulher mais bonita dessa casa? Ele olhou pra ela meio com olho e fala pra ela, e cadê a mulher mais bonita dessa casa? Contente agora, calcula só. O bêbado vendo visagem pode abandonar. E se liga aí, que a Hora do Pilha volta a qualquer momento.

0: 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Na vida, o importante não é simplesmente começar bem, mas terminar bem. O segredo para isso está em se apegar com mais firmeza às verdades ouvidas, para a gente não se desviar delas, como lemos aqui no livro de Hebreus, capítulo 2, versículo 1. Esse apego é a dedicação, o interesse e o compromisso que tornarão nossos pés firmes numa caminhada reta no centro da vontade de Deus. Muita gente desistiu e desiste pelo fato de se apegar nas ideias, sonhos e projetos, mas não com a devida firmeza, e sim de forma superficial. O apóstolo Paulo falou que corria para o alvo, deixando as coisas que para trás ficam. Isso é uma prova de alguém que se apegou num propósito com toda firmeza, a ponto que no final de sua vida disse: combati o bom combate, acabei minha carreira e guardei a fé. A bênção de Deus sobre nossa vida, de modo que essa venha a ser também nossa palavra de vitória. Amém.
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0: quem tem juízo também. Henrique!
1: Jardim Matheus!
2: Beijo, Goiânia! Beijo, Goiânia!

0: Esse é o churrasquinho do Menos é
1: de
0: Mais.
1: Senhor!
0: Mais ou menos assim, quem gostou faz barulho, vai.
1: Que isso, cara?

0: posso que vir isso, Tarugo? Faz barulho, gente. Que verão preto.
1: Obrigado, seus lindos.

0: se assume.
1: Assume lindo. Demais. Valeu, pai das crianças.
2: Tamo junto. Vitor Hugo.
1: Thierry. Bora ter.
3: 6:49.

0: Um ciclone com ventos de 100 km por hora está chegando ao Brasil.
1: É o jacaré, jacaré.
2: Esse vento forte me arrastou pra automotivo. Que bunda gigante, acho que ela mexeu comigo.
3: E vê se me respeita.
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2: Ora, pois, engraçadinho, irão sair daqui 40 minutos?
1: Por quê?
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2: Ora, pois.
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3: Depois de 2 anos que havia deixado a cidade do interior para vir para a capital, a mocinha recebe a visita dos pais no seu luxuoso apartamento.
4: Minha filha, estou muito orgulhosa de você,
3: comentou a sua mãe vendo tanto luxo.
4: E pensar que você chegou aqui, minha filha, com uma mão na frente e outra atrás. Como é que você conseguiu tudo isso?
5: Ai, mãe, foi fácil. Primeiro eu tirei a mão da frente, depois eu tirei a de trás também.

0: só basiquinho. Vai na manha. Gargoiana!
1: Valeu!
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3: Na vida, o importante não é simplesmente começar bem, mas terminar bem. O segredo para isso está em se apegar com mais firmeza às verdades ouvidas, para a gente não se desviar delas, como lemos aqui no livro de Hebreus, capítulo 2, versículo 1. Esse apego é a dedicação, o interesse e o compromisso que tornarão nossos pés firmes numa caminhada reta no centro da vontade de Deus. Muita gente desistiu e desiste pelo fato de se apegar nas ideias, sonhos e projetos, mas não com a devida firmeza, e sim de forma superficial. O apóstolo Paulo falou que corria para o alvo, deixando

0: das coisas que para trás ficam. Isso é uma prova de alguém que se apegou num propósito com toda firmeza, a ponto que no final de sua vida disse: combati o bom combate, acabei minha carreira e guardei a fé. A bênção de Deus sobre nossa vida, de modo que essa venha a ser também nossa palavra de vitória. Amém.
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0: Marília Mendonça!
1: Airone, tem jeito não!
0: Obrigado, lindona, obrigado, Deus abençoe.
1: Muito obrigada!
0: Que alegria ter você aqui nesse projeto lindo.
1: Feliz demais. Marília.

Eu tô chegando, meus anjinhos! Adivinha só, eu já tô aqui de volta com a Hora do Pilha, com mais uma história pra vocês. E essa é de bêbado que chega tarde em casa. Diz que o cara chega em casa 5 horas da manhã, bebe um borracho. Bate na porta e fala, ô mulher, abre a porta. A mulher vai até a porta e fala, não vou abrir, porque é a segunda vez já essa semana que você chega em casa bêbado. E eu falei que não vou mais te receber bêbado. Ele bate na porta de novo, abre mulher, abre por favor. Eu trouxe uma flor pra mulher mais bonita que mora nessa casa. A mulher se comoveu com aquilo, achou uma mensagem de amor linda. Abre a porta. Ele cai no sofá duro, desmaiado. Aí ela olha pra ele sem flor, sem nada, e ela fala, sim, cadê a flor que você falou que trouxe pra mulher mais bonita dessa casa? Ele olhou pra ela meio com olho e fala pra ela, e cadê a mulher mais bonita dessa casa? Contente agora, calcula só. O bêbado vendo visagem pode abandonar. E se liga aí, que a Hora do Pilha volta a qualquer momento.